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0: aqui dizendo que é uma coisa potável.
1: De...
0: E aí, o seu Lima? Espera aí, Leo, uma coisa.

0: Olha, eu conhecia que o pai e a gata já teriam embora, eu estava a orgar com a moia.
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